0: vê o Pai. Com estas palavras, revela que nele podemos conhecer verdadeiramente Deus. Não se trata de uma ideia distante, mas de uma presença concreta, nas palavras de Jesus, nos seus gestos, no modo como acolhe, como perdoa e ama. Jesus mostra-nos que Deus é proximidade, é misericórdia, é cuidado por cada pessoa. E mais longe, convida-nos a ficar e a pedir com fé, acreditando que Deus escuta e atua na nossa vida. Também hoje, tantas vezes procuramos Deus em sinais extraordinários, mas o Evangelho recorda-nos que Ele se revela no rosto de Cristo e nos gestos simples do amor. Que hoje possamos olhar para Jesus, confiar na sua presença e deixar que a nossa vida seja também sinal do amor de Deus para os outros.
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1: Bem-vindos a mais um motor de busca aqui na antena do posto emissor do Funchal. Hoje, dia 2 de maio, mas do ano de 1519, morria Leonardo da Vinci, um símbolo máximo do Renascimento Europeu. No campo da saúde, lembramos que a criatividade estimula funções cognitivas e melhora também o bem-estar emocional. Na área da literatura e cultura, já que falamos de Da Vinci, ele deixou milhares de páginas de cadernos científicos e artísticos publicados. Como personalidade do dia, o destaque vai para David Beckham, antigo futebolista e ícone global que nasceu neste mesmo dia. Como curiosidade, destacamos que o quadro Mona Lisa nunca foi entregue, imagine-se, ao seu encomendador original. E como destaque musical, ele vai para os Coldplay com a música Viva La Vida. E é com esta mesma música que o convidamos a viver a vida connosco, amanhã, na antena do posto emissor do Funchal.

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1: Como ser cristão no meio da guerra? É esta a questão que o cardeal Pierre Batista Pizzaballa se coloca e que coloca à sua comunidade diocesana da Terra Santa numa carta pastoral publicada no passado dia 25 de abril. Desde o trágico 7 de outubro de 2023, quando os terroristas do Hamas mataram indiscriminadamente os israelitas que lhes surgiam pela frente ou os fizeram reféns, todos os esforços de diálogo e de construção da paz na Terra Santa foram destruídos. Hoje assistimos, diz o cardeal, ao regresso da força como instrumento decisivo para resolver qualquer contenda. A guerra tornou-se objeto de um culto idólatra. Como proposta de vida, o Patriarca de Jerusalém diz que o conflito não é apenas algo a superar, mas que se tornou o próprio lugar onde a Igreja é chamada a realizar a sua missão. E acrescenta: a nossa existência cristã deve tornar-se testemunho de um estilo de vida próprio, mesmo no meio do conflito. No centro de tudo, Jerusalém, não apenas o lugar geográfico, mas também o coração espiritual da Igreja. As nossas comunidades permaneçam um sinal tangível de esperança e de corajosas experiências de vitalidade e fraternidade. O que nos sustenta, diz também o Patriarca, não é a nossa força, mas a alegria do Evangelho. A percepção de um mundo cada dia mais perigoso, que creio todos partilhamos, não nos pode ser indiferente. E o testemunho cristão de quem vive no meio dos escombros e da violência, como é o caso dos cristãos na Terra Santa, também não. Neste mês de maio, mês do Rosário, mês da Mãe, mês da Rainha da Paz, é importante, mais do que nunca, a nossa oração pela paz. Paz em cada coração, paz à nossa volta, paz no mundo inteiro.
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1: Bem-vindos a mais um motor de busca aqui na antena do posto emissor do Funchal. Hoje, dia 2 de maio, mas do ano de 1519, morria Leonardo da Vinci, um símbolo máximo do Renascimento Europeu. No campo da saúde, lembramos que a criatividade estimula funções cognitivas e melhora também o bem-estar emocional. Na área da literatura e cultura, já que falamos de Da Vinci, ele deixou milhares de páginas de cadernos científicos e artísticos publicados. Como personalidade do dia, o destaque vai para David Beckham, antigo futebolista e ícone global que nasceu neste mesmo dia. Como curiosidade, destacamos que o quadro Mona Lisa nunca foi entregue, imagine-se, ao seu encomendador original. E como destaque musical, ele vai para os Coldplay com a música Viva La Vida. E é com esta mesma música que o convidamos a viver a vida connosco, amanhã, na antena do posto emissor do Funchal.

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2: Como ser cristão no meio da guerra? É esta a questão que o cardeal Pier Battista Pizzaballa se coloca e que coloca a sua comunidade diocesana da Terra Santa numa carta pastoral publicada no passado dia 25 de abril. Desde o trágico 7 de outubro de 2023, quando os terroristas do Hamas mataram indiscriminadamente os israelitas que lhes surgiam pela frente ou os fizeram reféns, todos os esforços de diálogo e de construção da paz na Terra Santa foram destruídos. Hoje assistimos, diz o cardeal, ao regresso da força como instrumento decisivo para resolver qualquer contenda. A guerra tornou-se objeto de um culto idólatra. Como proposta de vida, o Patriarca de Jerusalém diz que o conflito não é apenas algo a superar, mas que se tornou o próprio lugar onde a Igreja é chamada a realizar a sua missão. E acrescenta: a nossa existência cristã deve tornar-se testemunho de um estilo de vida próprio, mesmo no meio do conflito. No centro de tudo, Jerusalém, não apenas o lugar geográfico, mas também o coração espiritual da Igreja. As nossas comunidades permaneçam um sinal tangível de esperança e de corajosas experiências de vitalidade e fraternidade. O que nos sustenta, diz também o Patriarca, não é a nossa força, mas a alegria do Evangelho. A percepção de um mundo cada dia mais perigoso, que creio todos partilhamos, não nos pode ser indiferente. E o testemunho cristão de quem vive no meio dos escombros e da violência, como é o caso dos cristãos na Terra Santa, também não. Neste mês de maio, mês do Rosário, mês da Mãe, mês da Rainha da Paz, é importante, mais do que nunca, a nossa oração pela paz. Paz em cada coração, paz à nossa volta, paz no mundo inteiro.
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0: És brasileiro ou não és?
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1: Como ser cristão no meio da guerra? É esta a questão que o cardeal Pier Battista Pizzaballa se coloca e que coloca a sua comunidade diocesana da Terra Santa numa carta pastoral publicada no passado dia 25 de abril. Desde o trágico 7 de outubro de 2023, quando os terroristas do Hamas mataram indiscriminadamente os israelitas que lhes surgiam pela frente ou os fizeram reféns, todos os esforços de diálogo e de construção da paz na Terra Santa foram destruídos. Hoje assistimos, diz o cardeal, ao regresso da força como instrumento decisivo para resolver qualquer contenda. A guerra tornou-se objeto de um culto idólatra. Como proposta de vida, o Patriarca de Jerusalém diz que o conflito não é apenas algo a superar, mas que se tornou o próprio lugar onde a Igreja é chamada a realizar a sua missão. E acrescenta: a nossa existência cristã deve tornar-se testemunho de um estilo de vida próprio, mesmo no meio do conflito. No centro de tudo, Jerusalém, não apenas o lugar geográfico, mas também o coração espiritual da Igreja. As nossas comunidades permaneçam um sinal tangível de esperança e de corajosas experiências de vitalidade e fraternidade. O que nos sustenta, diz também o Patriarca, não é a nossa força, mas a alegria do Evangelho. A percepção de um mundo cada dia mais perigoso, que creio todos partilhamos, não nos pode ser indiferente. E o testemunho cristão de quem vive no meio dos escombros e da violência, como é o caso dos cristãos na Terra Santa, também não. Neste mês de maio, mês do Rosário, mês da Mãe, mês da Rainha da Paz, é importante, mais do que nunca, a nossa oração pela paz. Paz em cada coração, paz à nossa volta, paz no mundo inteiro.
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1: Bem-vindos a mais um motor de busca aqui na antena do posto emissor do Funchal. Hoje, dia 2 de maio, mas do ano de 1519, morria Leonardo da Vinci, um símbolo máximo do Renascimento Europeu. No campo da saúde, lembramos que a criatividade estimula funções cognitivas e melhora também o bem-estar emocional. Na área da literatura e cultura, já que falamos de Da Vinci, ele deixou milhares de páginas de cadernos científicos e artísticos publicados. Como personalidade do dia, o destaque vai para David Beckham, antigo futebolista e ícone global que nasceu neste mesmo dia. Como curiosidade, destacamos que o quadro Mona Lisa nunca foi entregue, imagine-se, ao seu encomendador original. E como destaque musical, ele vai para os Coldplay com a música Viva La Vida. E é com esta mesma música que o convidamos a viver a vida connosco, amanhã, na antena do posto emissor do Funchal.

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1: Olá Viva, muito boa tarde para quem está desse lado, está no ar Alma Latina, o programa que junta culturas, histórias e muita energia da nossa diáspora. Diretamente do seu posto emissor do Funchal, somos Marilyn Muniz e Betty Gomes. E já sabes que aqui as conversas são boas, há histórias reais e aquele toque latino que não pode faltar. E atenção que hoje na parte técnica temos a segurar isto tudo a Manuel José Pita. Por isso, sem mais, dizer-vos que hoje temos um convidado que promete arrancar-nos gargalhadas, contar-nos histórias daquelas cheias de voltas, de mudanças e de muito humor. Por isso, aumente o volume e fique connosco, porque já começou o seu programa Alma Latina, que traz como convidados o Johnny Madeira, natural de Caracas, Venezuela, e que vem-nos para apresentar-nos o seu espetáculo chamado Virei TVD. Juntamente com ele vem o Júlio, o confundível de Mira Madeira, um cantor influencer que tem dado palco e voz e alguma visibilidade a muitos talentos da diáspora, especialmente a comunidade venezuelana, aqui em Madeira. Bem-vindos.
2: Obrigado. Muito obrigado. Muito obrigado.
1: Tenho dois pastorinhos aqui à minha frente e vamos tentar aqui controlar-nos, porque de facto isto já não está a começar assim grandes coisas. Isto é um programa sério, portanto vamos nos comportar bem, Sr. Johnny.
2: Vou tentar.
1: Está sempre, bem? Sempre. E passo aqui à minha colega Marilyn Muniz para começarmos o programa.
3: Olá, olá, ouvintes aqui do nosso programa Alma Latina. Temos aqui dois convidados, é o Johnny Madeira e o Júlio César, que já esteve conosco em outras oportunidades. Sim. Por outro projeto que ele tem. Sim. Ele hoje está cá por causa do Mira Madeira, através desta página no Instagram, que ele faz a promoção de artistas luso-venezuelanos. E nesse âmbito, o Johnny Madeira está cá como comediante, não é? Que já faz stand-up cá na Madeira desde que chegou, mas
1: desde 2020.
3: 2020. Tenho aqui registro de 2018.
4: Há qualquer aventura no 2018, sim.
3: Sim, já andei aqui a cuscolher o Facebook e as redes sociais para ver o que é que este jovem tem andado a fazer. E queria para saber se já na Venezuela fazias esse tipo de espetáculo.
4: Fazia, mas não cobrava.
3: Ah, e agora cobras.
4: Eu era aquele engraçadinho do grupo, que estava sempre na brincadeira. Mas não, foi, nasceu cá na Madeira.
3: Como o espetáculo.
4: O projeto como artista nasceu cá.
3: Mas já tinha jeito para a comédia, já tinhas testado.
4: Dizem que sim.
3: Testado as pessoas lá na Venezuela e então trouxeste para cá a tua ideia de fazer vários programas. E pelo que tenho visto, em média, pelo menos uma vez ao ano, lanças um espetáculo novo.
4: O Unipessoal tento fazer um por ano, no mínimo. Depois há shows durante o ano todo, em verão e não só. São espetáculos mais pequenos de comédia, mas um unipessoal, Johnny, unicamente Johnny em palco, e tento que seja no mínimo uma vez por ano. Este ano capaz irão ser dois, porque há uma proposta para fazer um show em espanhol. Este é em português, o próximo poderá ser em espanhol.
1: E qual é o teu tipo de comédia? Portanto, nós aqui já tivemos, por exemplo, o JP, que nos fez companhia. Agora tu, qual é o teu tipo de comédia? Mistura malandrice ou ficas virado de quê? Da tua família? Falas da tua família? Neste caso, do teu percurso e do teu trabalho, que é o TVD?
4: É assim, eu tento... A ver, como que posso enquadrar a comédia? Isto é comédia, tem muita ironia, tem muita capa, é um humor inteligente, não é um humor para todos, tem humor negro muito, mas é um humor que tenta deixar uma mensagem, parece que não, mas é...
3: Há uma crítica social.
4: Há crítica social, aqueles temas que as pessoas não gostam de falar, ou que as pessoas sentem, mas que não se sentem à vontade de falar.
1: Virado para nós, para os venezuelanos, ou é uma mistura de muita coisa?
4: Este show em particular está... É a vivência da Madeira.
3: Portanto, os TVDs na Madeira.
4: Independentemente seja madeirense, seja venezuelano, seja lá o que for, é o que se vive cá e vai arder.
1: E é parte da tua experiência agora como TVD?
4: Sim, claro. As histórias nascem da observação, do dia a dia, não é? o último show que eu tive, o último unipessoal, foi da corrupção. Não sei se ouviram falar de casos de corrupção que têm um...
3: Especial corrupção, desde maio de 2024.
4: Sim, foi inspirado na corrupção da Lituânia.
3: Porque que não tem nada a ver com a corrupção de qualquer outro país, só na Lituânia.
4: Não, há pessoas que pensavam que tinha a ver com aquele avião que tinha aterrado na Madeira e que tinha levado uns quantos.
1: Não é nada disso.
4: Não, era sobre a Lituânia.
1: Muito bem. E contigo te acompanha Júlio César, que já é aqui o convidado de cada casa.
3: Residente.
1: Ele já veio com os Triova Voices, já nos trouxe o belíssimo Júlio Luís, José Luís, para falar-nos da Expo Natal. E agora vens como?
2: Pronto, eu venho como o colega do Johnny, parceiro neste caso.
4: Não, colega é muito baixo. É o produtor.
1: Eu também estava à espera que ele dissesse.
2: Ele gosta de me chamar produtor, mas eu sinto realmente com o trabalho que estamos a fazer agora, somos parceiros.
4: Ah, eu sinto muitas mais coisas por ti.
2: Aliás, até vamos dormir juntos. Então.
4: Isso é um facto, não é? É um facto, vai acontecer.
1: Mas não tem nenhum problema que durma junto.
3: Não seria a primeira vez, porque aqui o Johnny já fez um espetáculo chamado Menage a Três.
4: Exato. Mas ninguém dormiu com ninguém.
2: Exato.
3: Não, agora sim, vamos dormir. Três pessoas na mesma cama. O JP também entrou nisto. O JP Ramos entrou neste programa.
4: Entramos na cama para a fotografia e depois os três no palco.
3: Pois é, o que eu vi foi a imagem da fotografia.
2: Já agora, para nós é o contrário. Vamos estar na cama, mas sem fotografia.
4: Exatamente. Não vai haver
3: cama. É mais íntimo.
1: Private. Mas tu vens também, de alguma forma, não é preciso muita publicidade do Mira Madeira, porque todos quem somos venezuelanos e não só, temos assistido a este site que ajuda realmente a muitos empreendedores poderem aparecer no teu Mira Madeira e hoje o Johnny, por exemplo.
2: Sim, e obrigado pela essa palavra de ajudar. Realmente eu acho que não ajuda, eu só mostro o que fazem, o que estão a fazer as pessoas da nossa comunidade na Madeira, e Mira Madeira nasceu para promover.
3: Um
2: intuito, promover o trabalho dos venezuelanos cá na Madeira. Neste caso, o Johnny já tinha esse projeto, eu acredito no trabalho do Johnny desde que conheci, porque gosto o seu código, o seu delivery, gosto muito do tipo de humor que faz Johnny e por acaso dos meus favoritos. E ele, pronto, chamou para mim e disse: olha, tenho este projeto, mas preciso de ajuda. E pronto, não duvidei em trabalhar com ele. Pronto, e
1: se começou... junta útil ou agradável.
2: Sim, e aliás, tem sido uma aprendizagem. Tanto para mim, acho que para ele também, porque estamos a trabalhar neste projeto. Para mim já venho com algum background, conhecimento de fazer eventos, mas muito muito diferente quando fazes isto sozinho. Mas já também tenho trabalhado com Kike, com Henrique Vieira, com Mosquito Rumbeiro, e também tenho aprendido muito
3: outro produtor da região, que tem trazido também figuras de renome do espetáculo venezuelano.
2: Já tenho 20 anos a fazer isso e pronto, já tenho um background que é importante também replicar, e também o contributo do Johnny, também como artista, como criativo, as ideias dele também encaixam muito nem sempre, mas a maior parte deste trabalho, e tem sido uma aprendizagem para os dois. E pronto, ele gosta de me chamar produtor, de alguma maneira estou a fazer isso, mas somos parceiros já neste projeto, e com certeza vai ser uma grande experiência, tanto para ele, para o seu booking e para o seu futuro na sua carreira, e para mim neste caso de organizar eventos.
3: Ok, este espetáculo do Virei TVDE, é o nome do espetáculo, irá decorrer quando, onde, bilhetes onde que podemos comprar, digam-nos.
4: É assim, a primeira apresentação do show é dia 7 de maio na Casa da Cultura da Câmara de Lobos, às 20 horas.
1: Quanto tempo de espetáculo? Uma hora? Um bocadinho mais?
4: Não, mais, passa. Uma hora e meia.
1: Ok.
4: Uma hora e meia.
1: Ainda bem que há cadeirinhas para se sentar.
4: Vai acontecer alguma surpresa ali.
2: Confortável.
4: Não, sim, vai ser um show bastante, bastante completo.
1: És tu sozinho, Johnny?
4: É
1: um monólogo teu, estou sozinho.
4: E posso dizer?
2: É, já pode.
4: Há um artista convidado internacional.
1: É só, que é em surpresa. Primeira mão.
3: Não, é surpresa, vai aparecer lá no palco.
4: É surpresa para as pessoas, não está anunciado em cartaz, não está anunciado em
1: lado nenhum. É da Madeira, é venezuelano.
4: Não, é de fora.
1: É de fora, muito bem. É um comediante também?
4: Grande, sim. Mesmo grande.
1: Ok. Grande tamanho ou.
4: Grande em talento e em percurso.
1: Ainda bem.
4: Então será dia 7 de maio. Às 20 horas na Casa da Cultura da Câmara de Lobos. Dia 8 de maio será no Salva Comedy Café em Lisboa. dia 9 de maio será no Porto, em Casa dos Lavelas.
2: Cozinha dos Lavelas.
4: Cozinha dos Lavelas. E dia 10 de maio será em Aveiro,
2: em Guarasburga.
1: Poxa, Aveiro também é um lugar onde tem muitos venezuelanos.
2: Sim, por acaso.
1: Embora é em português, não é? O primeiro é em português.
4: Este show, Virei TV Dia, é em português.
1: Tudo em português. Sim. Acho que sim, assim estamos todos incluídos.
4: De facto, o da corrupção também foi.
1: Foi.
4: O da corrupção foi, acho que foi o meu primeiro unipessoal em português, este é o segundo em português.
1: E este comediante vai interagir contigo no palco?
4: Estás a perguntar muitas coisas que só estando lá...
1: Eu não sei, ou seja, imagina,
4: só estando lá,
1: ele só vai lá aparecer, saber... tipo, meio Venezuela, olá, tchau, e se senta, não?
3: Vai interagir.
4: Até pode ser um vídeo, claro. O gajo vai ser assim.
1: Pronto, nunca se sabe.
3: Pois, e é melhor deixar a edição aberto para não quebrar expectativas.
1: Maiores de 18?
4: Está pensado para maiores de 16.
1: Ok.
4: Sim, não há assim nada que um jovem de 16 anos não possa ouvir.
1: Estou a falar isto porque nós assistimos o do Marco.
2: Sim.
1: O comediante de Venezuela. Foi muito duro.
4: Duro?
1: Para mim foi terrível. Não gostei absolutamente nada. Porque tem é uma comédia com muito palavrão. E portanto, era mais palavrões do que comédia. E a mim impressionou-me bastante. Eu que tenho aqui 30 e tal anos, tinha palavrões que já tinha tempos que eu nunca mais ouvi. E para mim foi muito duro. Ou seja, eu quis sair a princípio do espetáculo. Só que eu tinha medo que a luz viesse para cima de mim e ele se metesse comigo, porque ele interage com o público. Sim. E é isso que eu vou ter contigo. O Johnny também interage com o público, também passa com o microfone, pergunta ou fica só no palco.
4: É assim, por experiência, o trabalho de crowd work, que é o trabalho de interagir com as pessoas, na Madeira não funciona muito bem.
1: Okay. Por quê?
4: Fazes show em México, em Miami, mesmo em Lisboa, porque as pessoas não têm medo de falar noutros sítios.
1: E aqui tem.
4: Porque quem está na fila da frente é a ex do namorado de quem vendeu o carro ao meu pai.
2: Ou a vizinha que...
4: Aquela que corta a relva, a namorada da tia, daquela que tinha um cãozinho pequenininho.
2: O vizinho que o porco comeu as batatas.
4: Morava baixando assim, quem dobra à esquerda, tinha um cãozinho que ladrava a bué.
1: Ah, então é só por isso.
4: Então as pessoas conhecem-se todas e têm vergonha de expor ou de falar à vontade no show. Eu tento, sempre faço para que as pessoas sentam-se integradas. Mas faço uns toques técnicos.
1: Muito levezinho.
4: Sim.
3: Mas também seria interessante incluir o Júlio César no espetáculo, porque ele também tem jeito para a comédia.
2: Cada um tem.
3: E vocês interagem muito bem.
4: O que poderá acontecer? Não sei.
2: Não sei.
3: Mas o futuro só dirá.
1: Outra surpresa, sim, porque ele também faz nos seus vídeos coisinhas.
2: Mas o que estavas a dizer, isso que estavas a dizer é muito importante. E o que nós falamos do delivery. Uma coisa é que tu podes ter algum jeito para fazer algum vídeo e pode ser engraçado, mas muito diferente é ter o delivery no stand-up, e é o que faz um comediante profissional.
4: Eu queria dizer um pedaço quando falaste de Marco. Marco é um monstro a nível de redes sociais, a nível de Instagram, mas uma coisa é escrever um sketch, ainda quando tens uma equipa de escritores atrás, escrever um sketch, pensar bem,
1: ter todo delineado,
4: e depois as pessoas que vão interagir, o número de câmaras, não correu bem, corte, voltas a gravar, até ficar perfeito como tu queres. Depois vem o editor, que faz magias, e aquilo vai para o Instagram, é um trabalhão. O homem tem tudo o que ele tem, merece, tem trabalhado imenso. Agora, palco outra história.
2: É uma preparação.
1: Para mim foi muito... A mim me desiludiu muito. Não estava preparada, porque o que eu via no YouTube não tem nada a ver com a apresentação do espetáculo. Sim. Ok? E, portanto, a comédia não é para toda a gente.
2: Mas era o meu, Betty.
1: Nem toda a gente. Estou pensando no teu caso.
3: Vamos lá. Seriamente.
1: Vamos lá ver se tu me convences hoje porque é que eu tenho que ir ao teu espetáculo.
4: Eu prometo que se tu vais, não vou interagir contigo para que não te sintas.
3: Nem haverá luzes atrás dela. Assim,
4: nunca irei dizer.
3: Caso ela queira sair.
4: E uma luz branca assim para ela.
1: Sim.
2: E vais pensar os palavrões. Pelo menos que seja um bocadinho mais decente.
3: Tens que cortar.
1: Pelo menos que seja um pouquinho mais chique. Não, é que foram muitos portabelas. Eu não sou... Beata, que não posso ouvir um palavrão, mas realmente...
4: Não tens cara de beata.
1: Não tenho de nada.
4: Nem voz.
1: Não, mas sou catequista, já viste. Portanto, prepara-te. Tu me chamas em el espectáculo?
4: Juro que não.
1: Não, é que se juro que não me convence. Não me convence. Olha, o Manuel já está rindo.
4: Já foste.
1: Pois, eu sabia que isto hoje ia haver gargalhadas, mas tudo bem. Por isso... Quando tu falas que aqui não se pode fazer esse tipo de programas, de falar com o público, em Aveiro ou no Porto é possível? Enquanto, já são cidades maiores, já, sim. O que tinha enquanto a fazer.
4: Enquanto a cidade for maior, dá esta segurança às pessoas de conseguir falar, que na Madeira não se consegue. É um facto.
3: Aqui conhecem-se mais, as pessoas têm medo ou vergonha de falar porque podem errar e se erram vão ser alvo de
4: chacota. Não errar, não é só errar, senão que com quem é que vens, com quem é que estás acompanhada? E tu estás acompanhada, vamos supor, com o Luís, mas a Maria que está na fila 4 não devia saber isto.
1: Pois.
4: Porque tu tens 2 semanas que acabaste com o Roberto.
1: E já foste.
4: E o Roberto deixou grávida a senhora que está sentada na fila 8. E isto dá um problema ali.
3: Então,
4: que
3: quanto mais discretos, melhor.
4: Que nem sequer para perguntar com quem é que vens, as pessoas ficam...
1: Claro, nós vimos o espetáculo daquele senhor que estava com a amante e foi filmado e toda a gente ficou a saber.
3: Coldplay.
1: Não precisamos sequer perguntar, bastou uma câmara focar e aquilo já ficou.
3: Eles já se agacharam e esconderam-se.
4: Portanto, no show de 7 de maio vai estar tudo bem escuro para as pessoas se sentirem confortáveis.
1: Nós vamos sentar atrás na porta
3: para que ninguém nos veja.
1: Para que ninguém nos veja, para a gente sair, se esta alma se lhe ocorre dizer alguma coisa.
3: Para além deste convidado que vocês têm, que é surpresa e é também internacionalmente conhecido, tu já trabalhaste também com anteriormente aqui na Madeira com o Laureano Marques.
4: Sim, já fui auxiliar da Laureano Marques, já trabalhei com o Manuel Rodrigues também, que é um comediante que está em Madrid.
1: O que é que se aprende com o Laureano Marques?
4: Uau! Mas é que com o Laureano foi impactante. Uma coisa é seguir o trabalho de Laureano, ver o Laureano na televisão desde quando ele fazia Rádio Rochela, saber o percurso que ele tem como escritor, que fala 7 línguas, é um monstro, prócer.
1: Sim.
4: E eu casualmente estava na casa de banho na parte dos, como é que se chama? Dos camarinhos, nervoso, estava a fumar escondido para acalmar os nervos, e quando abri a porta estava Laureano à frente de mim, fiquei em choque.
3: Fiquei petrificado.
4: E eu, não, mas vai correr tudo bem. Isso assim, mas você quando escova os dentes, quem está no espelho é você. E eu, não, e primeira vez que eu vejo. Mas correu muito bem. O Laureano
1: Tiveste ensaios ou foi...
4: Não é stand-up, não há ensaio.
1: O que surgiu.
4: A única forma de ensaiar no stand-up é ir ao caminho ou a um bar de comédia, pegar no microfone, dar uns jeitinhos para ver se as pessoas reagem a esta história e ir acertando essa história para o dia do unipessoal estiver pronto.
1: Okay.
4: É assim que se faz, não há outra forma.
1: Já Laureano, a comédia dele, a parte que é uma comédia de história, que se vê que é um homem de uma inteligência
4: incrível.
1: E de uma dicção
4: incrível,
1: que mesmo que sejas português, é perceptível.
4: Eu até fiquei com vergonha que as pessoas, as vendas dos bilhetes para ver o Laureano Marques atingiu, será, 60% da sala.
1: Mas eu vou-te dizer uma coisa, eu não o conhecia como comediante, a não ser Rádio Rochela, é uma coisa, como tu acabaste de referir, e num palco é outra.
4: Mas se não vais, não consegues
1: mas
4: saber.
1: Não me chamava a atenção. Ou seja, não era alguém que me convidasse. Eu sempre disse que daqui da Madeira só saio para ver o Cheyenne em Lisboa. É o único que me tira.
3: Boa ideia!
4: Eu vou contigo.
1: O único que me tira da cadeira da Madeira é Cheyenne.
3: Ricardo Arjona também.
1: Não. Que era mais Madeira, Capacini, Shakira. Não, eu vou com Cheyenne.
4: Mas deixa-me deixar esta mensagem aqui, que é importante e é uma chamada de atenção para ti também. Temos de ir.
1: Claro, por isso é que tu estás aqui agora, que não, é para que as pessoas também conheçam-te um bocadinho.
4: E não só, temos que apostar quando as pessoas vêm de fora atuar na Madeira.
1: Claro, claro.
4: Porque assim, há um esforço económico.
1: Exato.
4: Depois passa uma palavra. Então veio o Laureano, não tive a quantidade de pessoas, está numa conversa com o Emílio Loera e o Emílio diz, ah, mas como te foi na Madeira? Ah, não foi quase ninguém. Ah, então se calhar a Madeira para o próximo ano nem sequer vamos.
1: Exato.
4: E o Laureano fala com o Chatén e o Chatén fala com o Led e
3: o
4: Led com José Rafael Guzmán.
3: Sala cheia,
4: e
3: casino.
4: E depois dá nisto, que ninguém quer vir, mas porque imagina, a Madeira é uma praça difícil.
1: Emílio Loera foi, desde sempre, de todas as vezes que ele veio, encher o palco. Mas Laureano, eu fiquei fã do Laureano nesse dia.
4: É, Laureano é muito bom, muito, muito mesmo.
1: Toda a gente que me falava, e portanto tenho muita pena, oxalá que ele volte, porque a capacidade de história, de inteligência, de sabedoria e de coisas nossas da Venezuela, que nós que estamos aqui, eu estou aqui há 30 e tal anos, que só ouvi que nós temos uma via de comboio sem comboio, mas pronto, é só na Venezuela, nem sequer sabia, e isso era uma história verídica. Então, no teu percurso com o Laureano, só tiveste esse espetáculo. Só tiveste esse bocadinho com ele.
4: Eu trabalhei com o Laureano nesse dia.
5: E o professor Vicenho também.
4: Já trabalhei com o professor Vicenho, já tive espetáculos em Caracas, em Lisboa, Já trabalhei com muitos comediantes.
1: Com os comediantes de Portugal.
4: Já trabalhei com Ramos, com 4 litros também. Já, com todos os que estão na Madeira. Até os que não são muito a 100% comediantes, já trabalhei com eles. Com JP Gouveia, com Relvas, 4 litros, JP Ramos, todos. Já tenho trabalhado com todos.
3: E a experiência, sim, tem nada tudo.
4: Ficaram as duas a olhar para mim do tipo...
3: Não, porque é um bom background, não é? É uma boa experiência.
1: Não, é porque... Uma das coisas...
3: Tens que fazer muito mais do que isso.
1: Uma das coisas que eu falo com a Marilyn deste programa, sim, é que aquilo que tu acabaste de falar, ou seja, dar oportunidade às pessoas para virem cá, porque as conhecemos de uma forma e aqui que se cria uma outra empatia com essa pessoa.
4: Exatamente.
1: Ok? Sim. Eu não ia ir ao teu espetáculo, agora se calhar vou.
4: Fazes bem.
2: E vais gostar.
1: Não é? É isso, gostar. Não é, Marilyn? Conhecer um pouco mais o que é que está por trás de um comediante. Quando eu falava contigo desta questão de saber se a tua comédia era também em torno da tua família, quando tu dizes que és TVD, vais falar só de histórias que aconteceram contigo ou também se juntam outro tipo de histórias? Tu vais misturando tudo na altura?
4: Sim, o título do Unipessoal é porque tem que ter um título. É assim, a história... que acontece no carro, a visão do condutor, de quem está atrás, de quem entrou, todos andamos de carro alguma vez, faz-te lembrar alguma coisa que já te aconteceu, ou que não, ou que poderia acontecer, e isto vai abrindo a uma nova história, a outra nova, e a outra nova, e outra nova, e vai explodindo o cérebro das pessoas.
1: Até porque há uma comunidade enorme de venezuelanos a trabalhar.
4: A maioria, ou 90%, acho eu, de quem trabalha de TVDE é venezuelano.
1: E posso dizer que foi uma das melhores invenções. Que nos facilita muito a vida,
4: sim,
1: nós.
4: Sim, facilita muito.
1: Claro que sim. E Mira Madara, além deste projeto, que é agora o mais importante, que é no dia?
2: Aqui na Madeira, é o dia 7 sim. de maio, na
1: que
2: Casa
1: calha
2: da
1: numa,
2: Cultura.
1: Numa sexta?
2: Numa quinta-feira.
1: Numa quinta-feira?
2: Sim.
1: Ok.
2: Numa quinta-feira, vai ser na Casa da Cultura de Câmara de Lobos.
3: Uma pergunta. É que assim, a Casa da Cultura da Câmara de Lobos, uma vez marcaram isso e eu fui ter ao centro da Câmara de Lobos num teatro que ali é. A Casa da Cultura da Câmara de Lobos é aquela que fica no estreito da Câmara de Lobos.
2: Não,
3: então onde fica?
1: Na vila.
3: Na vila?
2: Mesmo na vila.
3: Naquela ruazinha onde
2: costuma
3: principal, aquela que vai ter a igreja de São Sebastião.
1: Não, para baixo.
4: Para o carro, bebes duas ponchas e entras o teatro.
1: É, para baixo. Antes da capela.
2: Está o parque, esta poncha que está mesmo na esquina.
3: Sim, e subimos essa rua até antes da chegar à capela, à nossa direita tem o teatro, o Centro
4: tem
3: Cultural.
4: Tem os bares de ponche ali, muito bons.
2: Exato.
3: E para antes e para depois do espetáculo.
4: Não pagam promoção, não se diz quem é.
2: Não, exatamente.
6: Tens dois restaurantes juntos.
2: Exato, exatamente. É aí. Vamos estrear o espaço, porque eles fizeram trabalhos de
1: remodelação.
2: Sim. Uhum. E ficou realmente muito bem. Tem um som novo, tem luzes novas, tem...
4: Não, o espaço está
2: então, incrível.
1: Para quantas pessoas?
2: Dá para 150 e tal pessoas.
4: Sim, exato. Pouco mais de 150.
1: Nós podemos dizer os valores dos bilhetes? Tem VIP, tem médio, tem...
4: VIP tem, mas já acabaram.
2: Já acabaram.
4: E dos bom. Outros já estão quase a acabar.
3: Bom sinal.
1: É os que estão à frente, é a frentezinha, não é?
3: É a Maria de que namora com o cunhado.
4: Eu não gosto de me gabar, mas gosto.
1: Uh-huh.
4: Todos os meus shows, todos, até agora, têm sido sold out até o dia do show. Não tem acontecido ficar bilhetes
1: por aí perdidos.
4: Livres. Espero que esta vez seja a excepção.
2: Oxalá,
4: todas as pessoas estão a ouvir, por favor.
1: E quando tu dizes que tinhas um jeitinho para fazer as pessoas rir, daí a ir para um palco, tem uma distância. Quando é que te atreves a primeira vez a pisar um palco, mesmo que não seja cobrando, mas que as pessoas vão-te ouvir?
4: É assim, eu pensei que era fácil, não é? Gostava de ver os artistas fazer isto no palco, não sei o quê, e pensava, eu posso fazer isso. Eu sou um gajo que tem piada, eu consigo fazer isso. Fiz Johnny, fui tão mal, mas terrível, as pessoas jogaram cadeiras e tudo, cinzeiros, foi uma coisa terrível. E eu pensei, isto não pode ser só chegar ao palco e dizer coisas, isto tem que ter alguma coisa por trás.
3: Estrutura, sim.
4: Chegou o...
1: Não te traumatizaste nesse dia?
4: Não.
1: Continuaste?
4: Chegou a pandemia, não me traumatizo tão fácil.
1: Esse é persistente.
4: Okay. Chegou a pandemia e saiu a oportunidade de fazer uma formação como comediante de stand-up.
1: Isso existe?
4: Existe.
1: Onde é que se faz uma formação destas?
4: E tive a grandíssima sorte de fazer com o número 1 da Latinoamérica, Reuben Morales, escritor da Rádio Rochela, por mais de 30 anos, foi o meu professor.
3: Que bom.
4: E então ali explodiu, ali abriu, aí percebi como é que era, qual era o trabalho que estava por detrás, que era não só chegar lá e dizer coisas. Este show está escrito desde dezembro, este show que vai acontecer em maio.
1: E tem alguém que o edite, que o revise e que te diga, Johnny, não é por aqui.
4: Eu tenho um grupo de trabalho, entre eles o Reuben Morales, e a gente faz ping-pong de ideias e vai acertando e vai limando e eu vou experimentando um ou outro até na rua com pessoas que não conheço, até no supermercado, tipo, digo qualquer coisa do género para ver como é que as pessoas reagem, porque não tenho aqui bares de comédia para fazer um circuito e ir provando como deveria. E vou ir acertando, vou acertando até que chega a estar preparado para estar em palco.
1: Tens um guião como um ator?
4: Sim, senhor. Não parece, mas
2: além,
4: sim.
2: Além de um guião, eu fiquei admirado, porque quando eu falo com ele, por causa do projeto, e começo a falar coisas, mas eu estou a ver isto como um evento musical. Até perguntei, quando é que vamos fazer o ensaio?
1: Certo. Claro, exato, por isso.
2: Ensaio. E depois foi que aprendi, ouvi, reparei, que tem uma estrutura. Ou seja, claro. o guião tem um início, tem uma piada que tem aqui, mas isto tem depois uma ligação com outra. É incrível, tem um esqueleto, tem uma estrutura que realmente para mim é novo isto, saber que o humor é uma coisa séria. Então, e para isso, o que eu admiro do Johnny é a preparação que ele teve para fazer isto, para chegar isto a um nível, de, como ele chama, de um humor inteligente.
3: E aquilo que vocês estão a descrever, eu consigo ver, há uma série, não sei se conhecem, uma série chamada Hacks, que dá no streaming, e nisso vemos que é uma comediante de renome, mas ela tem uma equipa por detrás que lhe faz o esquema todo. Mas
4: aqui é igual, também... mas sem equipa.
3: Sim, mas devagarinho chegas lá,
1: no
3: não é?
1: No fundo é como o Ricardo Pereira, que tem toda uma equipa por trás. Exatamente. A Joana Marques também tem toda uma equipa por trás. Sim. Para fazer os programas da Renascença. E há pessoas que não sabem. Eu, por exemplo, não tinha ideia que havia um guião para... Portanto, à medida que vai saindo, também tens, como é que se diz, tem o que está escrito e depois o que sai na altura, não é? Ou seja, imagina, tens o guião, tens a estrutura, sim, mas a partir daí tu segues isso, mas depois também as tuas ideias vão...
3: A espontaneidade, há ideias que saem na hora e quando interagem com o público ainda...
1: Tu vais vendo o público se ri, vamos por aí.
4: Mas há coisas que saem na hora e a pessoa vai fazendo leitura do como é que o público reage, isso. Mas... Isto é a magia, isto é os truques detrás de quem faz a magia, não é? Há uma estrutura, um número, sei lá, a história começa aqui e esta história abre para uma segunda história, esta segunda história fecha com a terceira vai ir com a séptima vai com a quinta e a última tem a ver com a primeira. Todo mundo tem a sua fórmula, cada um faz aquela que acha melhor, mas é um trabalho árduo, mas é possível... entrar em palco e só falar. Há pessoas que fazem storytelling. George Harris conta histórias. Ele não faz a estrutura de piadas. Ele conta de forma engraçada coisas que aconteceram ou não.
3: Mas ele já nota-se que tem um padrão. Sim, ele tem um padrão e já repete várias coisas.
4: Já aquilo é seu estilo. Sim. E ninguém o tira dali. E é um monstro. Mas como stand-up, para quem é purista do stand-up, diz, não, este homem conta histórias.
1: E que não foi apreciado em Chile. Apesar de nós acharmos que é um grande monstro.
4: Mas ali houve muita coisa por trás. Acho que foi um engano próprio do George Harris. Não sei se o George está a ver isto. Ele não devia ter... Ele é muito grande para aquilo. Se fosse aquele... Como é que se chama?
2: Sim, não me lembro.
4: O sítio de onde ele atuou em Chile. Como é que se chama?
3: La Viña del Mar, o festival.
4: Se isso fosse em 1994, fazia sentido ir lá para abrir a sua carreira. Mas ela agora é muito mais grande do que Viña del Mar hoje, o que Viña del Mar representa hoje.
1: Eu gosto muito dela, acho que é um humor que nos representa a nós, sim, venezolanos, claro, principalmente da nossa faixa etária, quando se fala da mãe, de como é que a mãe nos tratava. Exatamente, e por aí fora, é muito inteligente e não precisa de ser muito, muito malandro para chegar lá.
2: Não é certo, e mas voltando ao tema das estruturas, eu acho que o público também merece respeito. E a coisa improvisada nota-se. Ou seja, quando tem uma pessoa que está a fazer qualquer coisa que é improvisada, isso nota-se. Mesmo os artistas, às vezes, ensaiam as improvisações. Porque enquanto estiver mais estruturado, mesmo que seja uma improvisação, nota-se que há profissionalismo, que tudo fica melhor.
1: É como porque, tu quando cantas, não é?
2: Sim, tudo que tu estás a ver no palco,
1: é
2: mesmo as piadas que nós estamos a dizer, que eu falo e interajo com David, tudo isso está ensaiado. Não é porque...
4: E acontece igual com o stand.
2: A gente não pode ter paz. Podem acontecer qualquer coisa e a gente controla. Mas não podem acontecer coisas que a gente não esteja preparado porque...
4: Quando o artista está a contar uma história e diz, ah, isto faz-me lembrar, por acaso, hoje de manhã... Yeah. E tu pensas, lembrou-se agora? É. Não.
1: Mas tu sabes que nós estamos numa geração de cristal.
4: Está escrito.
1: Todo mundo agora se ofende. Todo mundo agora tem uma coisa a dizer, ninguém está conforme. Na comédia nós podemos extravasar, porque sabemos que por aí podemos andar.
4: A comédia é contrabando de informação e é contrabando de pensamento. Portanto, não é assim que se diz?
1: Contrabando de informação, muito bom.
4: É verdade, é...
3: A brincar vão-se dizendo as coisas.
1: É como ele diz, é porque ele está acabando de dizer, temos que ensaiar aquilo que vamos dizer, que é para não ofender ninguém, para não magoar ninguém, susceptibilidades das pessoas, que não fique mal, não é?
2: Nem sequer era por aí, era simplesmente para que o público veja que a gente é profissional. É mostrar o profissionalismo.
3: Winston, na área política, já o Winston Churchill dizia, de agora improviso... Mudou. De improviso, nem um bom dia.
2: Ele
3: preparava os seus discursos e improvisados, nem um bom dia se deve dizer.
2: Porque
3: nós aqui no programa temos estruturado uma linha, mas não temos tudo, não temos um guião para todo o programa. É muito espontâneo.
2: Mas vocês têm o controle, mesmo que nós estamos nesta conversa, vocês têm que voltar a ter o controle do guião, que afinal tem que chegar.
4: E eu falando em controle, é incrível que Marilyn agora citou a Winston Churchill. E antes de começar a gravar isto, e que todas as pessoas que estão a ouvir saibam, ela estive. Mais de 15 minutos a falar de Fidel Castro como um herói.
2: Mas está a mostrar a dualidade.
4: Ela agora, em vivo, fala de Churchill.
3: Quem me conhece sabe que não é assim. Mas olha, queres brincar, vai brincando.
1: Nós vamos continuar a sorrir, a rir, que é disto que se trata o Alma Latina de hoje, e vamos ficar com o intervalo. Padrinho, ainda não? Ah.
6: Agora sim. Ah. Mais 2 minutos.
1: Mais 2 minutos. Ah, então temos mais 2 minutos antes do intervalo.
3: Para dizer que estava a falar do Fidel, que afinal não estava a falar do Fidel.
2: Não, não estava a falar do Fidel. É mentira.
3: Mas estava sim, mas é por outra história. Por causa da informação também. O poder que tem a informação.
4: E temos que saber de tudo. Sim, atenção. Sim. Não é só do bom. Temos que saber de todos, que é para não repetir as
2: coisas. E neste caso, como estava a dizer o Johnny, o humor, a comédia, é tipo esse bálsamo também que podes usar para dar uma informação, para dar uma mensagem, que talvez possa... causar qualquer escossor com alguma pessoa, com humor pode ser mais fácil.
4: Eu gosto de brincar com os limites. Eu sou um comediante de risco. Eu não entro com comédia branca. Quem eu digo isto já de uma vez, não comprem bilhetes. Não comprem bilhetes.
1: Mas imagina, quando tu fizeres este espetáculo, vais ver como é que vai surgir, vais fazer a leitura e corriges alguma coisa para o próximo, se calhar o último é que vai ser o melhor programa ou não. Cada público é um público.
3: São diferentes.
4: Cada público é um público diferente.
3: E o espetáculo também torna-se diferente.
2: Mas eu acho também que é muito importante, desculpa, que é manter o delivery, ou seja, o código. E o Johnny, desde que ele começou, ele tem esse delivery, tem esse código, e é que quem gosta do jeito do Johnny, dos humoristas, vai precisamente por esse delivery.
4: Vai à procura disso, vai brincar com o limite, com aquilo que não se devia dizer, mas... E ele sequer disse, mas pareceu que ia dizer...
1: Com aquilo que nós queremos dizer muitas vezes e não conseguimos, deixamos tudo contigo.
2: É, exatamente.
1: A brincar se dizem as verdades.
3: Foi o que acabei de dizer ainda há pouco, a brincar.
1: Mas imagina, Júlio, quando tu cantas uma música, como foi a apresentação dos The Voice, que tu disseste sempre que vocês já cantaram muito melhor do que aquele dia,
2: claro.
1: Aquela música.
2: Exato.
1: Não é? Quando tu vais a um espetáculo e te tornas a cantar a música, à medida que tu vais cantando, a coisa vai funcionando e vai saindo melhor.
2: Sem dúvida,
1: por isso que eu dizia, no primeiro espetáculo é os nervos do primeiro, porque nós vamos ser aqui aqueles que vamos ter.
2: Sim, claro.
4: Os nervos é em todos. Os nervos antes de entrar a palco é respeito pelo público.
1: Claro.
4: O público pagou para rir e dia 7 de maio podem... ficar com...
1: As cadeiras não dão para arrancar do
4: não
1: coisa.
4: Não dá para arrancar.
3: É uma vantagem.
2: Isso não foi improvisado.
4: Vão se mijar. Está pensado para rir e eu vou fazer tudo.
1: Então temos que levar fraldas.
4: Convém levar fraldas.
3: Para não perder nada.
6: Vamos ao nosso guião, ou seja, ao intervalo.

0: Vamos avançando no tempo, vamos já terminar para a ponta final desta emissão do Alma Latina, naturalmente com as minhas queridas amigas, estão sempre no sorriso. E a Betty hoje está Nossa Senhora de Fátima. Marilene, vamos
1: bom,
0: embora.
1: De regresso aqui ao programa, fui desafiada aqui pelo Johnny Madeira a fazer uma citação do Fidel Castro. E essa citação vai ser, é a seguinte: é, o importante não é o que tu sabes sobre ti, o importante é o que as pessoas pensam que sabem sobre ti. É a dimensão daquilo que, elas, que podemos transmitir, e é o saber dominar a comunicação para ultrapassar os nossos erros e só projetar aquilo que poderemos ter de melhor.
2: É verdade.
1: E voltando à nossa conversa, porque tanto a falar do espetáculo, não é? De como vai ser, como não.
2: Uhum.
1: É, no início fiz uma pergunta e ainda não fui respondida a essa pergunta. Ainda não obtive resposta.
3: Oh,
1: e por causa disso estou a perguntar.
2: Solteiro.
1: Os bilhetes.
3: Solteiro.
2: Não era?
1: Mas não eras casado. Estás divorciada, pelo menos.
2: Acho que ele ainda não sabe.
4: Eu tenho estado civil fluído.
1: E aberto também.
3: Estás sempre a fazer pipi?
4: Eu me auto-percebo às vezes como solteiro. Às vezes.
0: Vocês estão a ver como ele consegue fazer rir as pessoas numa coisa sem.
3: Oh, Senhor Santo.
1: Por isso, não comprem o bilhete, não vá lá porque não vão ser.
4: Se há género fluido, não pode haver estado civil fluido. Acho que tem todo sentido, faz todo sentido.
1: Já agora não faz parte do bilhete de identidade do cartão cidadão ou estado civil.
4: Não, no cartão do cidadão está solteiro.
1: Mas a pergunta é: os bilhetes, se eu quero comprar os bilhetes, onde é que eu posso comprar os bilhetes?
4: Eventbrite.pt. Estão disponíveis aí, tanto de Lisboa como o de Madeira.
3: Que ainda tem vagas do da Madeira.
4: Todos têm vagas. Todos neste vagas. Momento ainda têm vagas, sim.
3: E era como eu estava-te a perguntar, portanto, os VIP que já estão ocupados, VIP, agora é só de VIP para trás.
4: De VIP para trás, sim, exatamente.
3: Okay.
1: Ou seja, só de VIP para trás.
4: Mas o teatro tem tem uma forma.
3: Tem um desnível que é para que toda a gente consiga te ver.
4: Foi renovado todo.
3: Sim, sim, sim.
4: Até a última pessoa da última fila está dentro do espetáculo.
2: Sim, sim.
3: Além do apoio do Mira Madeira, há algum apoio de fora da Junta de Freguesia, de Câmara de Lobos ou por aí?
2: Não, por enquanto o apoio principal que temos é de alguns empreendedores venezuelanos que estão cá na Madeira. Mando cumprimentos para todos eles por apoiarem este projeto. Na digressão também do Johnny, ao continente, também temos alguns sponsors que são empreendedores venezuelanos, pronto, que acreditaram no trabalho do Johnny e também no trabalho de Mira Madeira, e é de grande apoio porque a produção também merece e precisa deste tipo de apoios, e principalmente
4: investe-se muito dinheiro para dar um show de qualidade às pessoas.
3: Então possam fazer um convite, aproveitando a Alma Latina, para aqueles que possam e queiram patrocinar um evento futuro.
4: Para um evento futuro?
3: Este já está.
4: Um convite
3: este
4: para
3: já
4: patrocínio.
3: Está. Escreve. Claro.
2: A todas as pessoas que estão a ouvir neste momento que desejam patrocinar no futuro com o show de Johnny Madeira, ficam todos convidados.
3: Mas isso não é um show erótico.
4: Ah, mas estou tudo vendo.
3: Oh, meu Deus, já aparece a Marilyn no início
4: tudo
3: do programa.
4: Tudo bem. Tu não viste já publicidade de travões e a menina tem mini saia?
3: Pois.
4: Não tem nada a ver com os travões.
2: Mas
3: quer vende. Dizer, mais ou menos.
4: Mas, exato.
1: O calendário Pirelli é assim.
4: Exato. É verdade, o calendário Pirelli é só menina.
3: Olha, antes de terminar, e ainda temos assim muito, muito espaço, são alguns os ouvintes, e Marilyn não sabe disto, são alguns ouvintes que nos acompanham através do Alma Latina, quem manda um beijinho muito especial. E hoje, como tenho os convidados, também eles vão mandar um beijinho, porque ontem fui confrontada com uma situação na pastelaria Opan do Fórum Madeira, e sei que posso dizer Opan porque também são patrocinadores aqui em cada casa, podemos dizer Opan. E quando estava a pagar o café, a senhora virou-se para mim e disse: sim, senhora, Betty Gomes. E eu, ops, como é que a senhora sabe? Ah, e há quem ouça Alma Latina? Eu assim, oh, meu Deus do céu, que eu fiquei toda envergonhada. Eu disse: como é que a senhora se chama? Eu disse: chama-me Fátima. Então, senhora Fátima.
4: Não dá para confundir esse nome, não é?
3: Júlio, César, Johnny Madeira, Marilyn Muniz, Manuel Japiti e Betty Gomes, mandamos um abracinho muito grande para si e para todos aqueles que estão
2: forte
3: nessa pastelaria,
2: abraço,
3: que nos atendem muitíssimo bem com um sorriso e que escutam a Alma Latina.
1: Tão
3: que
1: bom, lindo, é tão bom lindo saber que há sempre pessoas que escutam a Alma Latina.
3: E eu disse,
1: que não são os nossos
3: preocupa
1: familiares.
0: É só ir na Avenida do Mar ou noutro sítio.
3: Não, é a pastelaria Opan do Fórum Madeira.
0: Do Fórum Madeira.
3: Fora
0: a Dona Fátima.
3: A Dona Fátima.
0: Beijinhos, Dona Fátima.
1: Ah, então já sabemos onde,
3: já
1: é, que
3: sabemos de onde é que vem a coisa.
4: Já ganhei um cafezinho. Já ganhei. Traz o pão que já chegou a manteiga.
1: Derrete!
3: Ah, meu Deus, como é que a gente pode seguir assim?
1: O nosso pãozinho está vermelho, cravinho.
3: Ai, Johnny. Um beijinho para a Dona Fátima, Johnny.
4: Não, eu vou amanhã de manhã tomar pequeno almoço ao pão no fórum e dou pessoalmente. Não estou com brincadeira. Fátima, espera-me.
3: Ai, não posso.
1: Johnny, e já agora vais dar a Fátima, vais dar a todas as mães, porque amanhã vai ser o dia da mãe.
2: É verdade, vamos cumprimentar
1: domingo,
2: a todas as mães.
1: Amanhã é domingo, o dia da mãe, por isso.
2: Sim, queremos cumprimentar a todas as mães aqui em Portugal, na Madeira. Um beijinho, um abraço para todas as mães no seu dia.
1: E convidá-las para ir ao espetáculo.
4: E aos filhos da mãe, que é para comprar os presentes, porque senão os presentes não chegam. Os filhos das mães têm que estar todos atentos amanhã.
2: É,
1: pois, esse era o nome do espetáculo que tiveste com o Trolito. O Johnny teve um espetáculo a dizer quem é este filho da mãe, não digo mais o resto.
4: Ah, mas esse show era deles, eles foram escolher o nome.
1: Mas parte também.
4: Sim. Desde que haja 1.500 euros...
3: Eu faço
4: parte dos...
1: Então já sabem qual é o cachê, qual é o preço. Sim, assim. Claro.
3: E o que é que se pode esperar do futuro do Johnny Madeira?
4: Também era surpresa.
3: Mas aqui é um programa para que tu te abras.
4: Para que eu me abra.
1: Tu manifestes o melhor que há, que há em ti.
3: Preciso ter cuidado para falar com o Johnny.
2: O show em espanhol, a estreia do show.
4: Sim.
2: Em espanhol.
4: Se tudo ocorre como estamos à espera, muita atenção... Lisboa, Porto, Aveiro, Tenerife, Sevilla, Barcelona, Madrid, Zurich, Londres, Caracas, Valencia, Maracay, Maracaibo, Barquisimeto y Miami.
3: Ok, ya me quedé corta.
1: Un tour internacional.
3: Qué fino.
1: Un desafío maravilloso. É importante ter sempre objetivos. E o Mira Madeira.
4: Isto foi tudo mentira, mas a cara de impressão
1: não.
4: Delas duas valeu a pena.
2: Valeu.
4: Cada
2: valeu.
4: Segundo.
1: Não, é importante ter sonhos.
4: Com sorte isto chega a Machico. Com sorte isto vai a Caleta. Imagina agora em Miami e Zurich e Londres.
3: Senhor, Santo Amandito.
4: Mas gostei imenso da sua.
2: Sim, sim.
4: O orgulho. A Betty enchendo em orgulho. Isto é venezolano, isto é dos meus.
3: Eu ia acabar de dizer.
0: Não, ela ia dizer assim: falta com o Rodas Freire.
4: Só mandar meter o hino nacional por trás. Incrível.
1: Olha, e já que estou em citações, agora cito Fernando Pessoa. O homem sonha e a obra nasce.
2: Então,
1: por
2: eu
1: isso,
2: acho que.
1: Estás a sonhar.
4: Hoje a Marilyn está on fire com as citas.
1: Sim, hoje é um.
4: Como diria Alberto João Jardim.
1: A Madeira será o que os madeirenses quiserem.
4: Sim, túneis não se chega a lado nenhum.
3: Okay. E quando um burro fala, o outro abaixa a orelha.
4: Não é nada.
3: Vestes?
4: Anda com as cambadas.
3: Bem, esta Alma Latina hoje é isto que se vê. É uma conversa agradável, de muitas gargalhadas, como falamos no início. E agora para despedirmos. Deixo-te a ti e a Mira Madeira para que vocês então
0: ainda
3: façam.
0: Falta pelo menos mais 8 minutos.
1: É. Ainda temos bastante.
4: Canta outra, Marilyn.
1: Não, canta outra. Não, agora vou perguntar ao Mira Madeira, ao Júlio César. Projeto: já sabemos que o Johnny deseja um tour internacional. O projeto: qual é o próximo espetáculo que Mira Madeira
2: Sim,
1: tem projetado?
2: É engraçado porque no ano passado, Mira Madeira começou a trabalhar nos eventos. E pronto, já abriu essa veia de fazer eventos, porque também eu na Venezuela também trabalhei muito na parte de eventos e aqui também comecei a trabalhar com os meus amigos de Treva Voices, mas isso tem de ser uma equipa de outras pessoas que pensem igual que eu.
3: Aliás, o Júlio César, permite-me que diga, é aquele que nos trouxe o José Luís.

0: do show e da digressão do Johnny. Já fizemos uma festa que foi pequena, porque também queríamos já trabalhar, o Henrique e eu, o que é os eventos. Já estamos a trabalhar, já temos data para fazer o primeiro aniversário da Miss Loco 90. Estamos também a trabalhar e a apoiar
1: E quando é que é?
0: vai ser em junho, mas ainda temos, mas já temos o espaço, já temos tudo, já estamos a começar a trabalhar o que é a promoção do evento. Vai ser num espaço muito que muitos madeirenses conhecem, e vai ser uma celebração grande, o primeiro ano deste formato de festa de Miss Loco 90. Estamos a apoiar o evento do 30 aniversário de Mariachi. Também estamos a apoiar o evento do concerto da Karina. E pronto, já também já estamos a trabalhar, estamos a trabalhar já para a gala de Navidade. Vamos a voltar com a gala de Navidade, com um formato de gala. E já temos também, tenho também um projeto com uma comediante. Bem, ela não gosta de se chamar comediante, mas é uma pessoa que tem um talento incrível, é venezuelana. Ela está em Barcelona, em Espanha. Ela chama-se a Porto Venezuelana e tem também um código incrível.
1: Super original.
0: Sim, e ela tem muita gente de Madeira. Então vamos tentar trabalhar com ela, porque ela quer vir à Madeira. E pronto, ela graças ao Johnny foi que ela chegou a pé de mim e disse: e quero trabalhar contigo. E pronto, vamos ver se isso.
2: Até porque são poucas as mulheres que se aventuram a ser
0: Sim,
2: comediantes.
0: e também a mulher também tem um
2: Um
0: jeito
2: registro,
0: também.
2: tem um
0: Sim,
2: registro diferente,
0: exato.
2: talvez.
3: Não, e que a Júlia, como produtor, sempre tem a exigência, e mais quando a gente faz tour, como vamos fazer agora, Lisboa, Porto e Aveiro, ele faz questão, nas reservas dos hotéis, de ser uma cama única. E então, não sei como é que esta rapariga
2: Por isso é que vão dormir
3: aceita.
2: juntos, já
3: Exatamente.
2: disseram no
3: É um
2: início do
3: facto,
2: programa,
3: é um
2: já.
3: facto, é um facto.
0: Sim, para
3: E
0: poupar
3: não vai ser
0: espaço,
3: uma,
0: energia.
3: vão
2: É
3: ser
2: isso,
3: três.
2: três, claro, são três espetáculos.
3: Bom,
2: Toda
3: dormir,
2: noite.
3: dormir, dormir é uma
2: Toda
3: forma que se
2: noite.
3: diga, sei lá se eu vou dormir.
1: Uma pergunta
3: diga.
1: que apareceu na vossa, nomeadamente naquilo que se tem falado. Normalmente a gente ouve que o pessoal da Venezuela vai bater a Espanha. Porquê?
0: Vai bater a Espanha.
1: Agora tiveram a falar que são vários artistas que se encontram em Barcelona ou Madrid. Por que razão?
0: A ligação cultural, principalmente.
3: E não só,
1: E não
3: a
1: só.
3: quantidade de venezuelanos que existe
2: Agora,
3: em Madrid faz com que um comediante vá a Madrid
1: sim.
3: e esgota três funções seguidas. Então, imagina um comediante que faz três funções seguidas de 10 mil pessoas em Madrid, três funções consecutivas, tem o próximo fim de semana show na Madeira, tem um espaço para 200 pessoas e vende de metade. E isso é a parte onde eu convido todas as pessoas a assistir, seja do teu gosto, não seja tanto, assiste ali a uma intenção, a um investimento, e se a gente não acompanha, vai acabar por desaparecer.
1: Isso é como se
2: por isso,
1: fossem Canárias,
2: sim. Exato.
1: mais ou menos, é igual.
3: Exatamente.
0: Sim. E os artistas. A Espanha tem muitos venezuelanos, que volta por 600 e mil,
3: Sim,
0: mais ou menos,
3: sim, sim.
0: venezuelanos que tem lá, e isso é um palco importante para os artistas venezuelanos. Além disso, a ligação histórica que temos com a Espanha
1: Sim.
0: é a madre pátria, e por isso muitos venezuelanos foram lá. A língua, a cultura, partilhamos muito, e agora essa diáspora é um grande palco para os artistas venezuelanos que estão lá.
2: É por isso que aproveitamos quando vão à Espanha, algum dos artistas
0: Vai,
2: venezuelanos, para os convidá-los, porque por isso é que vem a Maria Cacembro, por isso é que vem a Karina. Ai, Chayanne, quando vá a Lisboa.
3: Não, Chayanne para Madeira. Oh.
2: Era o estádio do Marítimo.
4: Se Juanes já estuvo aqui em Madeira, o Juanes
2: estuvo aqui,
4: já esteve cá na Madeira em 2004, 2006,
2: no
4: se não me engano.
2: De
4: Ribeira
2: Brava.
4: Não, é São Vicente.
2: É Ribeira Brava.
4: São Vicente, que fui lá ver o Juanes e o Jamiroquai.
0: Ah, Jamiroquai também.
4: Teve no mesmo evento, organizado. Na altura organizaram um evento, alguém aqui do Funchal, já não sei quem
2: Na entrada da Madeira
4: que
2: no
4: foi
2: Euro.
4: Feito, que foi feito, foi em São Vicente, no estádio de futebol, e era o Juanes num dia. E eu fui a esse
3: Mas isso é
4: espetáculo.
3: pago pelo governo.
4: Não, não, não, não, não. Era um espetáculo
3: privado.
4: privado. Lamentavelmente foi muito mal divulgado, porque até o espetáculo do Jamiroquai não estava cheio, abarrotado como deveria estar.
0: Pena.
4: E o de Juanes tinha que nem 200 pessoas ali à frente a assistir o espetáculo. No espetáculo do Juanes. Por isso, se o Juanes esteve cá,
2: há
4: porque
2: 20
4: aproveitaram
2: anos.
4: Há 20 anos, aproveitaram uma ida.
2: Era o
4: café
2: Ramazzotti também veio.
4: Até Barcelona, mas ele veio por causa do governo.
3: Mas sabe que culturalmente as pessoas sabem que no verão
0: o

0: O governo vai trazer artistas em palco que não vais ter que pagar. O
1: Exato.
0: dinheiro, o teu dinheiro vai ser investido em poncha embaixo, nas
1: Exato.
0: barracas. E
1: Exato.
0: então isso cria ali um certo vício. As pessoas perguntam o que é que está incluído, quem é que vai vir, porque é que eu tenho que pagar para todas as pessoas que já têm bilhetes
1: Se eu
0: e os que
1: posso
0: ainda não
1: ver
0: têm
1: de
0: bilhete.
1: graça, para que é que eu vou pagar
0: No
1: então
0: meu
1: a ver?
0: espetáculo nós damos um picado para quatro, dois Aperol Spritz na Chiada e vamos sortear um Fiat Panda no
1: Claro.
0: fim do show. Tudo incluído
2: Então
0: nos
2: já vale a pena isso.
0: €10, tudo.
1: Ah, bueno,
0: Se havia alguma dúvida.
1: já falamos aqui do preço e já falamos aqui dos brindes que vamos ter no final.
3: Exato.
1: Pois, pronto.
3: Exato.
2: Por isso temos que ir no dia 7 de,
3: Tem de ir.
2: 7 de maio.
3: Aproveitar esse picalo.
2: 7 de maio. E já agora, a hora não está.
0: Às 20 horas.
2: 20 horas.
0: Às 20 horas.
2: 20 horas na Casa da Cultura da Câmara de Lobos. Assistam ao espetáculo de Johnny Madeira. Virei TVDE. Com certeza não vão se rir. Vão ficar aborrecidos. Fiquem em casa.
0: Já virei muita coisa na vida, mas vou falar dessa.
4: Basta ouvir aquilo que aconteceu hoje.
1: Exatamente.
4: Imagina que vai ser um espetáculo.
3: Tem uma mostra.
4: Imagina.
3: Não?
2: Pois um homem que é apresentador, já fez a apresentação de espetáculos. É stand-up comedy.
0: Charmoso.
2: E já fez um podcast.
0: Bem parecido.
2: Já fizeste um podcast com um psicólogo conhecido, com
0: Sim,
2: o William.
0: Com o William, claro.
2: Quantos programas fizeram em conjunto?
0: Já não me lembro, mas foi quase um ano.
2: E o podcast chamava-se Paterapia.
0: Paterapia, sim.
2: Paterapia.
0: Um louco e um psicólogo juntos.
2: Maravilhosa, uma junção única.
0: Um match perfeito.
1: Então vamos despedir, Johnny.
0: Claro,
1: obrigada por estar connosco.
0: Não, obrigado eu. Espero por vocês. Dia 7 tem entrada. Ao espetáculo com. Como é que se chama isto? Com entrada a camarins. Podem passar.
2: Com as fotografias.
4: Com os holofotes virados para.
0: Exatamente.
1: Não, mas agora, falando a sério, podemos clicar no Mira Madeira, partilhar, colocar gosto e aí também podemos ver o Eventbrite e as vendas de todos os espetáculos que Mira Madeira acompanha, especialmente hoje o nosso convidado. Muitíssimo obrigada por aceitar o convite.
0: Obrigado.
1: Foi muito fixe. Aliás, o Júlio tem a gentileza sempre de nos ligar
2: sempre
1: e nos informar
2: de
1: tudo aquilo de bom que se vai fazendo
4: aliás,
1: aqui na região.
4: Aquelas vozes que tiveram aqui. Fui naquele estúdio.
2: Foi. Maravilhoso.
1: Sem cadeira.
2: Ainda vem cá, mas
1: ainda
2: aqui
1: vai vir mais uma vez.
2: Bom, não vou faltar
4: para concluir, então, rapidamente, uma mensagem que queiram deixar.
3: Queremos vos convidar ao show da Johnny. Realmente é um grande trabalho que estamos a fazer para todos vocês e realmente tanto ele como vocês merecem aproveitar e desfrutar deste show no dia 7 de maio na Casa da Cultura de Câmara de Lobos.
1: Muito bem, senhora Fátima. O Johnny vai lhe mandar outra vez outro beijo, senhora Fátima.
0: Sim, e que aqui o homem dos controles ficou bastante vermelho quando falamos da senhora Fátima e não quero perguntar nada.
1: Não, não.
0: Vamos. Nem irei falar disso dia 7 de maio, palco. Prometo.
2: E para todas as mães, nossas mães, Beijinha. Todas as mães do mundo, um feliz dia.
1: Para as que estão e as que já partiram.
0: Uma boa mamá sempre é importante.
3: É importante.
2: Muito bom.
1: Colo de mãe é tudo.
0: Claro que sim.
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com poema de Nelson Barros e música do maestro Frederico Valério, o nosso primeiro amor.

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1: Bem-vindos a mais um motor de busca aqui na antena do posto emissor do Funchal. Hoje, dia 2 de maio, mas do ano de 1519, morria Leonardo da Vinci, um símbolo máximo do Renascimento Europeu. No campo da saúde, lembramos que a criatividade estimula funções cognitivas e melhora também o bem-estar emocional. Na área da literatura e cultura, já que falamos de Da Vinci, ele deixou milhares de páginas de cadernos científicos e artísticos publicados. Como personalidade do dia, o destaque vai para David Beckham, antigo futebolista e ícone global que nasceu neste mesmo dia. Como curiosidade, destacamos que o quadro Mona Lisa nunca foi entregue, imagine-se, ao seu encomendador original. E como destaque musical, ele vai para os Coldplay com a música Viva La Vida. E é com esta mesma música que o convidamos a viver a vida connosco, amanhã, na antena do posto emissor do Funchal.

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0: bom português, não recuse ao Dona Inês. Um beijinho também para si.
1: Ó Dona Inês, veja lá, ele é um rapaz.
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0: gosta de conhecer a minha família, não é? Meu pai, minha mãe. Ela também não é fácil.
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1: No Evangelho de hoje, Jesus diz aos seus discípulos: quem me vê, vê o Pai. Com estas palavras, revela que nele podemos conhecer verdadeiramente Deus. Não se trata de uma ideia distante, mas de uma presença concreta, nas palavras de Jesus, nos seus gestos, no modo como acolhe, como perdoa e ama. Jesus mostra-nos que Deus é proximidade, é misericórdia, é cuidado por cada pessoa. E mais longe, convida-nos a ficar e a pedir com fé, acreditando que Deus escuta e atua na nossa vida. Também hoje, tantas vezes procuramos Deus em sinais extraordinários, mas o Evangelho recorda-nos que Ele se revela no rosto de Cristo e nos gestos simples do amor. Que hoje possamos olhar para Jesus, confiar na sua presença e deixar que a nossa vida seja também sinal do amor de Deus para os outros.

0: Posto emissor de Funchal, acompanhamos agora a recitação do Terço do Santo Rosário.
1: Em nome do Pai, do Filho e do Espírito Santo. Amém. Amém. Estamos reunidos no amor de Jesus. Pois a oração consiste em levar a alma a Deus ou impedir a Deus bens conformes à sua vontade. Ela é sempre um dom de Deus que vem ao encontro do homem. A oração cristã é a relação pessoal e viva dos filhos de Deus com o Pai infinitamente bom, com o seu Filho Jesus Cristo e com o Espírito Santo que habita no coração daqueles. Rezemos com Maria, nossa Mãe, elevando o nosso coração até Deus.

0: Meditemos nos mistérios gozosos. Primeiro mistério: a anunciação do anjo à Virgem Maria. Maria disse então: Eis a escrava do Senhor, faça-se em mim segundo a tua palavra. Pai nosso que estás nos céus, santificado seja o vosso nome, venha a nós o vosso reino, seja feita a vossa vontade, assim na terra como no céu.
1: O pão nosso de cada dia nos dai hoje, perdoai-nos as nossas ofensas, assim como nós perdoamos a quem nos tem ofendido. E não nos deixeis cair em tentação, mas livrai-nos do mal. Amém.
0: Ave Maria, cheia de graça, o Senhor é convosco. Bendita sois vós entre as mulheres, e bendito é o fruto do vosso ventre, Jesus.
1: Santa Maria, Mãe de Deus, rogai por nós, pecadores, agora e na hora da nossa morte. Amém.
0: Ave Maria, cheia de graça, o Senhor é convosco. Bendita sois vós entre as mulheres, e bendito é o fruto do vosso ventre, Jesus.
1: Santa Maria, Mãe de Deus, rogai por nós, pecadores, agora e na hora da nossa morte. Amém.
0: Ave Maria, cheia de graça, o Senhor é convosco. Bendita sois vós entre as mulheres, e bendito é o fruto do vosso ventre, Jesus.
1: Santa Maria, Mãe de Deus, rogai por nós, pecadores, agora e na hora da nossa morte. Amém.
0: Ave Maria, cheia de graça, o Senhor é convosco. Bendita sois vós entre as mulheres, e bendito é o fruto do vosso ventre, Jesus.
1: Santa Maria, Mãe de Deus, rogai por nós, pecadores, agora e na hora da nossa morte. Amém.
0: Ave Maria, cheia de graça, o Senhor é convosco. Bendita sois vós entre as mulheres, e bendito é o fruto do vosso ventre, Jesus.
1: Santa Maria, Mãe de Deus, rogai por nós, pecadores, agora e na hora da nossa morte. Amém.
0: Ave Maria, cheia de graça, o Senhor é convosco. Bendita sois vós entre as mulheres, e bendito é o fruto do vosso ventre, Jesus.
1: Santa Maria, Mãe de Deus, rogai por nós, pecadores, agora e na hora da nossa morte. Amém.
0: Ave Maria, cheia de graça, o Senhor é convosco. Bendita sois vós entre as mulheres, e bendito é o fruto do vosso ventre, Jesus.
1: Santa Maria, Mãe de Deus, rogai por nós, pecadores, agora e na hora da nossa morte. Amém.
0: Ave Maria, cheia de graça, o Senhor é convosco. Bendita sois vós entre as mulheres, e bendito é o fruto do vosso ventre, Jesus.
1: Santa Maria, Mãe de Deus, rogai por nós, pecadores, agora e na hora da nossa morte. Amém.
0: Ave Maria, cheia de graça, o Senhor é convosco. Bendita sois vós entre as mulheres, e bendito é o fruto do vosso ventre, Jesus.
1: Santa Maria, Mãe de Deus, rogai por nós, pecadores, agora e na hora da nossa morte. Amém.
0: Ave Maria, cheia de graça, o Senhor é convosco. Bendita sois vós entre as mulheres, e bendito é o fruto do vosso ventre, Jesus.
1: Santa Maria, Mãe de Deus, rogai por nós, pecadores, agora e na hora da nossa morte. Amém.
0: Glória ao Pai, ao Filho e ao Espírito Santo.
1: Como era no princípio, agora e sempre. Amém.
0: Ó Maria concebida sem pecado,
1: rogai por nós que recorremos a vós.
0: Ó meu bom Jesus, perdoai-nos e livrai-nos do fogo do inferno.
1: Levai as almas todas para o céu, principalmente as que mais precisarem.
0: Segundo mistério: a visitação de Maria a Santa Isabel. Por aqueles dias, Maria pôs-se a caminho e dirigiu-se à pressa para a montanha, a uma cidade da Judeia. Entrou em casa de Zacarias e saudou Isabel. Quando Isabel ouviu a saudação de Maria, o menino saltou-lhe de alegria no seio e Isabel ficou cheia do Espírito Santo. Pai nosso que estás nos céus, santificado seja o vosso nome, venha a nós o vosso reino, seja feita a vossa vontade, assim na terra como no céu.
1: O pão nosso de cada dia nos dai hoje, perdoai-nos as nossas ofensas, assim como nós perdoamos a quem nos tem ofendido. E não nos deixeis cair em tentação, mas livrai-nos do mal. Amém.
0: Ave Maria, cheia de graça, o Senhor é convosco. Bendita sois vós entre as mulheres, e bendito é o fruto do vosso ventre, Jesus.
1: Santa Maria, Mãe de Deus, rogai por nós, pecadores, agora e na hora da nossa morte. Amém.
0: Ave Maria, cheia de graça, o Senhor é convosco. Bendita sois vós entre as mulheres, e bendito é o fruto do vosso ventre, Jesus.
1: Santa Maria, Mãe de Deus, rogai por nós, pecadores, agora e na hora da nossa morte. Amém.
0: Ave Maria, cheia de graça, o Senhor é convosco. Bendita sois vós entre as mulheres, e bendito é o fruto do vosso ventre, Jesus.
1: Santa Maria, Mãe de Deus, rogai por nós, pecadores, agora e na hora da nossa morte. Amém.
0: Ave Maria, cheia de graça, o Senhor é convosco. bendita sois vós entre as mulheres, e bendito é o fruto do vosso ventre, Jesus.
1: Santa Maria, Mãe de Deus, rogai por nós, pecadores, agora e na hora da nossa morte. Amém.
0: Ave Maria, cheia de graça, o Senhor é convosco. Bendita sois vós entre as mulheres, e bendito é o fruto do vosso ventre, Jesus.
1: Santa Maria, Mãe de Deus, rogai por nós, pecadores, agora e na hora da nossa morte. Amém.
0: Ave Maria, cheia de graça, o Senhor é convosco. Bendita sois vós entre as mulheres, e bendito é o fruto do vosso ventre, Jesus.
1: Santa Maria, Mãe de Deus, rogai por nós, pecadores, agora e na hora da nossa morte. Amém.
0: Ave Maria, cheia de graça, o Senhor é convosco. Bendita sois vós entre as mulheres, e bendito é o fruto do vosso ventre, Jesus.
1: Santa Maria, Mãe de Deus, rogai por nós, pecadores, agora e na hora da nossa morte. Amém.
0: Ave Maria, cheia de graça, o Senhor é convosco. Bendita sois vós entre as mulheres, e bendito é o fruto do vosso ventre, Jesus.
1: Santa Maria, Mãe de Deus, rogai por nós, pecadores, agora e na hora da nossa morte. Amém.
0: Ave Maria, cheia de graça, o Senhor é convosco. Bendita sois vós entre as mulheres, e bendito é o fruto do vosso ventre, Jesus.
1: Santa Maria, Mãe de Deus, rogai por nós, pecadores, agora e na hora da nossa morte. Amém.
0: Ave Maria, cheia de graça, o Senhor é convosco. Bendita sois vós entre as mulheres, e bendito é o fruto do vosso ventre, Jesus.
1: Santa Maria, Mãe de Deus, rogai por nós, pecadores, agora e na hora da nossa morte. Amém.
0: Glória ao Pai, ao Filho e ao Espírito Santo.
1: Como era no princípio, agora e sempre. Amém.
0: Ó Maria, concebida sem pecado,
1: rogai por nós que recorremos a vós.
0: Ó meu bom Jesus, perdoai-nos e livrai-nos do fogo do inferno.
1: Levai as almas todas para o céu, principalmente as que mais precisam.

0: Terceiro mistério: o nascimento de Jesus em Belém. O anjo disse-lhes: Não temais, pois anuncio-vos uma grande alegria que o será para todo o povo. Hoje, na cidade de David, nasceu-vos um Salvador que é o Messias Senhor. Isto vos servirá de sinal. Encontrareis um menino envolto em panos e deitado numa manjedoura. Pai nosso que estás nos céus, santificado seja o vosso nome, venha a nós o vosso reino, seja feita a vossa vontade, assim na terra como no céu.
1: O pão nosso de cada dia nos dai hoje, perdoai-nos as nossas ofensas, assim como nós perdoamos a quem nos tem ofendido. E não nos deixeis cair em tentação, mas livrai-nos do mal. Amém.
0: Ave Maria, cheia de graça, o Senhor é convosco. Bendita sois vós entre as mulheres, e bendito é o fruto do vosso ventre, Jesus.
1: Santa Maria, Mãe de Deus, rogai por nós, pecadores, agora e na hora da nossa morte. Amém.
0: Ave Maria, cheia de graça, o Senhor é convosco. Bendita sois vós entre as mulheres, e bendito é o fruto do vosso ventre, Jesus.
1: Santa Maria, Mãe de Deus, rogai por nós, pecadores, agora e na hora da nossa morte. Amém.
0: Ave Maria, cheia de graça, o Senhor é convosco. Bendita sois vós entre as mulheres, e bendito é o fruto do vosso ventre, Jesus.
1: Santa Maria, Mãe de Deus, rogai por nós, pecadores, agora e na hora da nossa morte. Amém.
0: Ave Maria, cheia de graça, o Senhor é convosco. Bendita sois vós entre as mulheres, e bendito é o fruto do vosso ventre, Jesus.
1: Santa Maria, Mãe de Deus, rogai por nós, pecadores, agora e na hora da nossa morte. Amém.
0: Ave Maria, cheia de graça, o Senhor é convosco. Bendita sois vós entre as mulheres, e bendito é o fruto do vosso ventre, Jesus.
1: Santa Maria, Mãe de Deus, rogai por nós, pecadores, agora e na hora da nossa morte. Amém.
0: Ave Maria, cheia de graça, o Senhor é convosco. Bendita sois vós entre as mulheres, e bendito é o fruto do vosso ventre, Jesus.
1: Santa Maria, Mãe de Deus, rogai por nós, pecadores, agora e na hora da nossa morte. Amém.
0: Ave Maria, cheia de graça, o Senhor é convosco. Bendita sois vós entre as mulheres, e bendito é o fruto do vosso ventre, Jesus.
1: Santa Maria, Mãe de Deus, rogai por nós, pecadores, agora e na hora da nossa morte. Amém.
0: Ave Maria, cheia de graça, o Senhor é convosco. Bendita sois vós entre as mulheres, e bendito é o fruto do vosso ventre, Jesus.
1: Santa Maria, Mãe de Deus, rogai por nós, pecadores, agora e na hora da nossa morte. Amém.
0: Ave Maria, cheia de graça, o Senhor é convosco. Bendita sois vós entre as mulheres, e bendito é o fruto do vosso ventre, Jesus.
1: Santa Maria, Mãe de Deus, rogai por nós, pecadores, agora e na hora da nossa morte. Amém.
0: Ave Maria, cheia de graça, o Senhor é convosco. Bendita sois vós entre as mulheres, e bendito é o fruto do vosso ventre, Jesus.
1: Santa Maria, Mãe de Deus, rogai por nós, pecadores, agora e na hora da nossa morte. Amém.
0: Glória ao Pai, ao Filho e ao Espírito Santo.
1: Como era no princípio, agora e sempre. Amém.
0: Ó Maria concebida sem pecado,
1: rogai por nós que recorremos a vós.
0: Ó meu bom Jesus, perdoai-nos e livrai-nos do fogo do inferno.
1: Levai as almas todas para o céu, principalmente as que mais precisarem.
0: Quarto mistério: a apresentação de Jesus no templo. Ora, vivia em Jerusalém um homem chamado Simeão. Tinha-lhe sido revelado pelo Espírito Santo que não morreria antes de ter visto o Messias do Senhor. Impelido pelo Espírito, veio ao templo quando os pais trouxeram o menino Jesus. Simeão tomou-o nos braços e bendisse a Deus, dizendo: Agora, Senhor, segundo a tua palavra, deixarás ir em paz o teu servo, porque meus olhos viram a salvação que ofereceste a todos os povos, luz para se revelar às nações e glória de Israel, teu povo. Pai nosso que estás nos céus, santificado seja o vosso nome, venha a nós o vosso reino, seja feita a vossa vontade, assim na terra como no céu.
1: O pão nosso de cada dia nos dai hoje, perdoai-nos as nossas ofensas, assim como nós perdoamos a quem nos tem ofendido. E não nos deixeis cair em tentação, mas livrai-nos do mal. Amém.
0: Ave Maria, cheia de graça, o Senhor é convosco. Bendita sois vós entre as mulheres, e bendito é o fruto do vosso ventre, Jesus.
1: Santa Maria, Mãe de Deus, rogai por nós, pecadores, agora e na hora da nossa morte. Amém.
0: Ave Maria, cheia de graça, o Senhor é convosco. Bendita sois vós entre as mulheres, e bendito é o fruto do vosso ventre, Jesus.
1: Santa Maria, Mãe de Deus, rogai por nós, pecadores, agora e na hora da nossa morte. Amém.
0: Ave Maria, cheia de graça, o Senhor é convosco. Bendita sois vós entre as mulheres, e bendito é o fruto do vosso ventre, Jesus.
1: Santa Maria, Mãe de Deus, rogai por nós, pecadores, agora e na hora da nossa morte. Amém.
0: Ave Maria, cheia de graça, o Senhor é convosco. Bendita sois vós entre as mulheres, e bendito é o fruto do vosso ventre, Jesus.
1: Santa Maria, Mãe de Deus, rogai por nós, pecadores, agora e na hora da nossa morte. Amém.
0: Ave Maria, cheia de graça, o Senhor é convosco. Bendita sois vós entre as mulheres, e bendito é o fruto do vosso ventre, Jesus.
1: Santa Maria, Mãe de Deus, rogai por nós, pecadores, agora e na hora da nossa morte. Amém.
0: Ave Maria, cheia de graça, o Senhor é convosco. Bendita sois vós entre as mulheres, e bendito é o fruto do vosso ventre, Jesus.
1: Santa Maria, Mãe de Deus, rogai por nós, pecadores, agora e na hora da nossa morte. Amém.
0: Ave Maria, cheia de graça, o Senhor é convosco. Bendita sois vós entre as mulheres, e bendito é o fruto do vosso ventre, Jesus.
1: Santa Maria, Mãe de Deus, rogai por nós, pecadores, agora e na hora da nossa morte. Amém.
0: Ave Maria, cheia de graça, o Senhor é convosco. Bendita sois vós entre as mulheres, e bendito é o fruto do vosso ventre, Jesus.
1: Santa Maria, Mãe de Deus, rogai por nós, pecadores, agora e na hora da nossa morte. Amém.
0: Ave Maria, cheia de graça, o Senhor é convosco. Bendita sois vós entre as mulheres, e bendito é o fruto do vosso ventre, Jesus.
1: Santa Maria, Mãe de Deus, rogai por nós, pecadores, agora e na hora da nossa morte. Amém.
0: Ave Maria, cheia de graça, o Senhor é convosco. Bendita sois vós entre as mulheres, e bendito é o fruto do vosso ventre, Jesus.
1: Santa Maria, Mãe de Deus, rogai por nós, pecadores, agora e na hora da nossa morte. Amém.
0: Glória ao Pai, ao Filho e ao Espírito Santo.
1: Como era no princípio, agora e sempre. Amém.
0: Ó Maria, concebida sem pecado,
1: rogai por nós que recorremos a vós.
0: Ó meu bom Jesus, perdoai-nos e livrai-nos do fogo do inferno.
1: Levai as almas todas para o céu, principalmente as que mais precisam.

Quinto mistério: a perda e o encontro de Jesus no templo. Por que me procuravas? Não sabias que devia estar em casa de meu pai? Mas eles não compreenderam as palavras que lhes disse. Depois, desceu com eles, voltou para Nazaré e era-lhes submisso. Sua mãe guardava todas estas coisas no seu coração. Pai nosso que estás nos céus,

0: ferido, e não nos deixeis cair em tentação, mas livrai-nos do mal. Amém.
1: Ave Maria, cheia de graça, o Senhor é convosco. Bendita sois vós entre as mulheres, e bendito é o fruto do vosso ventre, Jesus.
0: Santa Maria, Mãe de Deus, rogai por nós, pecadores, agora e na hora da nossa morte. Amém.
1: Ave Maria, cheia de graça, o Senhor é convosco. Bendita sois vós entre as mulheres, e bendito é o fruto do vosso ventre, Jesus.
0: Santa Maria, Mãe de Deus, rogai por nós, pecadores, agora e na hora da nossa morte. Amém.
1: Ave Maria, cheia de graça, o Senhor é convosco. Bendita sois vós entre as mulheres, e bendito é o fruto do vosso ventre, Jesus.
0: Santa Maria, Mãe de Deus, rogai por nós, pecadores, agora e na hora da nossa morte. Amém.
1: Ave Maria, cheia de graça, o Senhor é convosco. Bendita sois vós entre as mulheres, e bendito é o fruto do vosso ventre, Jesus.
0: Santa Maria, Mãe de Deus, rogai por nós, pecadores, agora e na hora da nossa morte. Amém.
1: Ave Maria, cheia de graça, o Senhor é convosco. Bendita sois vós entre as mulheres, e bendito é o fruto do vosso ventre, Jesus.
0: Santa Maria, Mãe de Deus, rogai por nós, pecadores, agora e na hora da nossa morte. Amém.
1: Ave Maria, cheia de graça, o Senhor é convosco. Bendita sois vós entre as mulheres, e bendito é o fruto do vosso ventre, Jesus.
0: Santa Maria, Mãe de Deus, rogai por nós, pecadores, agora e na hora da nossa morte. Amém.
1: Ave Maria, cheia de graça, o Senhor é convosco. Bendita sois vós entre as mulheres, e bendito é o fruto do vosso ventre, Jesus.
0: Santa Maria, Mãe de Deus, rogai por nós, pecadores, agora e na hora da nossa morte. Amém.
1: Ave Maria, cheia de graça, o Senhor é convosco. Bendita sois vós entre as mulheres, e bendito é o fruto do vosso ventre, Jesus.
0: Santa Maria, Mãe de Deus, rogai por nós, pecadores, agora e na hora da nossa morte. Amém.
1: Ave Maria, cheia de graça, o Senhor é convosco. Bendita sois vós entre as mulheres, e bendito é o fruto do vosso ventre, Jesus.
0: Santa Maria, Mãe de Deus, rogai por nós, pecadores, agora e na hora da nossa morte. Amém.
1: Ave Maria, cheia de graça, o Senhor é convosco. Bendita sois vós entre as mulheres, e bendito é o fruto do vosso ventre, Jesus.
0: Santa Maria, Mãe de Deus, rogai por nós, pecadores, agora e na hora da nossa morte. Amém.
1: Glória ao Pai, ao Filho e ao Espírito Santo.
0: Como era no princípio, agora e sempre. Amém.
1: Ó Maria concebida sem pecado,
0: rogai por nós que recorremos a vós.
1: Ó meu bom Jesus, perdoai-nos e livrai-nos do fogo do inferno.
0: Levai as almas todas para o céu, principalmente as que mais precisarem.
1: Nestas três Ave-Marias, vamos rezar pelas intenções da Igreja, pelas intenções do Santo Padre. Rezemos também pelas intenções do nosso Bispo Diocesano, Dom Nuno. Ave Maria, cheia de graça, o Senhor é convosco. Bendita sois vós entre as mulheres, e bendito é o fruto do vosso ventre, Jesus.
0: Santa Maria, Mãe de Deus, rogai por nós, pecadores, agora e na hora da nossa morte. Amém.
1: Ave Maria, cheia de graça, o Senhor é convosco. Bendita sois vós entre as mulheres, e bendito é o fruto do vosso ventre, Jesus.
0: Santa Maria, Mãe de Deus, rogai por nós, pecadores, agora e na hora da nossa morte. Amém.
1: Ave Maria, cheia de graça, o Senhor é convosco. Bendita sois vós entre as mulheres, e bendito é o fruto do vosso ventre, Jesus.
0: Santa Maria, Mãe de Deus, rogai por nós, pecadores, agora e na hora da nossa morte. Amém.
2: Salve, Rainha, Mãe de Misericórdia, vida, doçura, esperança nossa, salve. A vós bradamos, degredados, filhos de Eva. A vós suspiramos, gemendo e chorando, neste vale de lágrimas. Eia, pois, advogada nossa, esses vossos olhos misericordiosos a nós volvei. E depois desse esterro nos mostrai, Jesus, bendito fruto do vosso ventre, ó clemente, ó piedosa, ó doce Virgem Maria. Rogai por nós, Santa Mãe de Deus, para que sejamos dignos das promessas de Cristo. Amém.
1: O Senhor esteja convosco. Ele está no meio de nós. Abençoe-vos Deus Todo-Poderoso, Pai, Filho e Espírito Santo. Amém. Ide em paz e o Senhor vos acompanhe.
3: Graças a Deus.

olhar por nós, por esse mundo afora. Tomai conta desse povo que de joelhos faz uma oração, mãe. Lindo, Nossa Senhora. Ó Virgem Santa, abençoai. Com sua luz, mãe. Por onde anda o nosso coração? Obrigado. E nós estamos aqui nesse santuário, pedindo paz, amor, saúde. E por isso estou aqui. Muitos de cá e muitos vieram aqui a pé e de coração.

Pai, por nós, por esse povo. Tomai conta agora, Mãe, que se dobra em oração. Nossa Senhora, ó Virgem Santa, abençoa, abençoa com sua luz. Por onde anda o nosso corpo?

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1: Bem-vindos a mais um motor de busca aqui na antena do posto emissor do Funchal. Hoje, dia 2 de maio, mas do ano de 1519, morria Leonardo da Vinci, um símbolo máximo do Renascimento Europeu. No campo da saúde, lembramos que a criatividade estimula funções cognitivas e melhora também o bem-estar emocional. Na área da literatura e cultura, já que falamos de Da Vinci, ele deixou milhares de páginas de cadernos científicos e artísticos publicados. Como personalidade do dia, o destaque vai para David Beckham, antigo futebolista e ícone global que nasceu neste mesmo dia. Como curiosidade, destacamos que o quadro Mona Lisa nunca foi entregue, imagine-se, ao seu encomendador original. E como destaque musical, ele vai para os Coldplay com a música Viva La Vida. E é com esta mesma música que o convidamos a viver a vida connosco, amanhã, na antena do posto emissor do Funchal.

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1: No Evangelho de hoje, Jesus começa com um convite cheio de serenidade. Não se perturbe o vosso coração. Tendo fé em Deus e tendo fé em mim. São palavras dirigidas a quem vive inquieto, inseguro ou com medo do futuro. Jesus não promete que tudo será fácil, mas oferece algo essencial, a sua presença. E diz-nos claramente, eu sou o caminho, a verdade e a vida. Não indica apenas um caminho, ele próprio é o caminho a seguir, a verdade que ilumina e a vida que dá sentido a tudo. Também nós, tantas vezes, sentimos dúvidas e procuramos uma direção. O Evangelho convida-nos a confiar mais, a caminhar com Jesus e a deixar que Ele oriente as nossas escolhas. Que hoje possamos acolher esta paz no coração e viver com confiança, sabendo que, com Cristo, nunca estamos perdidos.

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